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Vamos, eu sou da Sabrina Carpenter Expresso. As melhores músicas do domingo à noite estão aqui na Mix pra todo o Brasil pela Rede Mix de Rádio. E já já às 10 da noite tem o baú. O que, que será que você vai curtir? Posso adiantar, vai ter Hanson, The Killers, um monte de coisa legal. E você mandando a sua pra cá também. 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

0: sucesso, o ano era 2000 e os irmãos Hanson estavam fazendo sucesso no mundo todo com esse som aí, ó. Save Me. Gostou? Quer mais? É o baú que continua até às 11. Agora tenho certeza que você vai lembrar dessa aqui, ó.
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0: Mix, uma ótima noite pra você de domingão. Tá no ar mais uma edição do Mix Acústico. Hora de desacelerar. Vamos trazer as músicas que você mais gosta da playlist da Mix de um jeitinho diferente. Só versões acústicas a partir de agora. E já começando com essa aqui que você vai gostar.
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0: 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Mix, o som do Pink Floyd, Wish You Were Here, é um clássico. Pra fechar mais uma edição do Mix Acústico, que volta daqui a pouquinho, no comecinho da sua manhã aqui na Mix.
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0: Mix, uma ótima madrugada pra você, tudo bacana por aí? Estamos chegando com mais uma edição do No Break. A partir de agora já sabe o que rola aqui, né? São

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0: Mix Session No Break são 2 horas de música sem comerciais na sua madrugada. Bora ficar à vontade aí nas redes sociais da Mix. Participe, interage com a gente no Instagram, no Twitter e também pelo WhatsApp. A música não para aqui não, são 2 horas direto.
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0: galera que ficou com a gente curtindo 2 horas de música sem parar. A qualquer momento tem mais uma edição, só que o som na madrugada da Mix é assim, só as melhores que continuam depois do intervalo. Não sai daí!
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1: Mix, se prepara, agora tem Super Mix. A gente vai conferir uma atrás da outra. Só música legal, só música boa. Então aumente o volume nesta madrugada. Tá no ar, mais um
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1: Mix, essa é a hora em que a gente dá um plus na programação. É o Super Mix trazendo muita música legal. Essa edição acabou, mas fica ligado, fica ligada, que a qualquer momento estamos de volta.

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1: 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Que esse clima e essas boas vibrações continuem com você ao longo de todo o seu dia. O melhor da Rádio Mix vem aí. 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

0: Mix agora 6h26, som do Snoop Dogg, Beautiful. Riri, bora começar tudo de novo. Aí você me fala, não, pera, vamos com calma. Mas doa quem doer, tem uma segunda-feira te esperando de novo. E o único jeito de passar por ela é encarando. E que seja com música, porque senão ia ser bem mais difícil. Leve a Rádio Mix junto com você. Bom trabalho, boa aula, que o seu caminho flua bem. E uma excelente semana pra você. A gente volta já.
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0: Mix agora 2 para 7, é Tiran Photograph.
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0: sempre bem-vinda, ainda mais numa segundona. E a primeira vem de 1993, Stay do U2. 72 agora, bom dia.
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um hino e muito importante você ouvir um som assim numa segunda-feira, porque essa letra fala sobre nunca parar de acreditar, te convida a nunca desistir e tem mensagens fortes sobre resiliência e sobre a coragem de encarar novos desafios ou mesmo de recomeçar. Baú continua, hein? 8 para as 8 agora, bom dia. 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

0: 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Mix agora 8 em ponto, fechamos o baú com Robbie Williams, Sex da F...
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0: música que você quer ouvir nessa segunda-feira. 11 9 8 3 4 0 8 mil. É só mandar o seu áudio.
1: Bom dia, Rádio Mix. Toca uma aí da Demi Lovato.
0: Direto e reta, sem tempo a perder. Então vamos com Give Your Heart a Break.
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0: Mix agora 8h13 é o Ed Sheeran, I Don't Care.
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0: Que música que você quer, hein? É só mandar o seu áudio e indicar pra gente aqui. Entra pro grupo 11 98340 8000 e contribua, deixa a programação da Rádio Mix com a sua cara.
2: Olá pessoal da Rádio Mix, eu me chamo Luiz Arthur, sou daqui de Ribeirão Preto, motorista de aplicativo. Gostaria de ouvir uma música do Ramones. Obrigado.
0: Valeu, Luiz Arthur, e um bom trabalho pra você. Obrigado por levar a Rádio Mix aí no seu carro de aplicativo.

0: segundos bastam. Simples assim, você está interagindo e participando aqui do Pede no Zap. Você vai no 11983408000, diz o seu nome, a cidade onde você mora e o som que você quer.
1: Bom dia, Rádio Mix. Aqui é Socorro Marcini, Belém do Pará. Gostaria de ouvir qualquer música da Rihanna. Bom dia a todos. Sou ligada na Mix.
0: Pará, Socorro, muito obrigado. Escolhemos Take a Ball pra você aqui. 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

0: Mix agora 8h25, Rihanna, Take a Bow.
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0: Intervalo rápido e o programa volta já, hein?
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0: 408 mil.
1: Bom dia, Rádio Mix. Gustavo, de Cruzeiro, interior de São Paulo. Manda pra mim aí, Black do Pearl Jam. Valeu.
2: Cruzeiro do interior de São Paulo, também sintonizado aqui na Rádio Mix. Muito obrigado, hein? Vamos lá.
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0: aqui no WhatsApp da Mix e participe. 11 9 8340 8000.
1: Olá, Rádio Mix, me chamo Marisa, sou de Suzano, São Paulo. Gostaria de ouvir a música Jota Quest, Só Hoje, e ofereço a todos que estão ligadinhos a Mix. Beijo!

0: 0800-008-1000.
1: Bom dia, Rádio Mix, aqui é a Júlia e estou acompanhando a minha rádio favorita e queria ouvir Swim do BTS.
2: Simpatia, sua rádio favorita, e com certeza o BTS deve ser o seu grupo favorito também, como fã de K-pop que é, né, Júlia? Deu pra perceber, certo? Vamos ouvir aqui, ó.
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0: Mix agora 4 para as 9, Major Lazer, Lino.
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0: Fechando por aqui, só por enquanto. E muito obrigado a você que participou e ouviu aqui, tá?
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0: From Zero, o primeiro após uma pausa de 7 anos que marcou a entrada da nova vocalista, a Emily Armstrong. O filme Unshattered, do Linkin Park, chega aos cinemas no dia 30 de setembro e com sessões extras nos dias 3 e 4 de outubro em salas Kinoplex por todo o Brasil. 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

0: Mix agora 9:24 é a Madonna, Dance Theria.
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7: Muito antes de se tornar uma das maiores bandas pop do planeta, a Maroon 5 tinha outro nome, Caras Flowers. Criado em 1994 por quatro adolescentes de Los Angeles que ainda estudavam juntos, eles até lançaram um álbum, mas o trabalho passou despercebido. Em vez de desistirem, os músicos seguiram caminhos diferentes, estudaram, amadureceram musicalmente e alguns anos depois recomeçaram. Com a entrada do guitarrista James Valentine, a banda mudou o nome para Maroon 5 e apostou em um som que misturava pop, rock, soul e funk. A decisão mudaria a história da música e transformaria aqueles jovens em estrelas internacionais. Até hoje, os integrantes nunca explicaram oficialmente a origem do nome Maroon 5.
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0: Mix agora 7 para as 10 é o Maroon 5 com a Cardi B, Girls Like You.
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0: Mix agora 10 em ponto, uma ótima manhã pra você, boa semana, boa segunda-feira, tá no ar mais uma edição do Super Mix. E é comigo aqui, hein? E você participa também pelas redes sociais pedindo a sua e de quebra concorre ao prêmio do mês. Que vale? É o Kit Gamer com cadeira mais headphone dive. Pode ser seu no final de agosto, hein? Então já manda aí sua participação, seu nome completo pro nosso WhatsApp e a hashtag prêmio do mês na Mix. Cola aí, participa e boa sorte. A gente abre essa edição com Coldplay.
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1: Mix agora 10h35. Bom dia pra você, tá aí, Khalid, com Cal. Fechando mais uma edição aqui do Super Mix. 40 minutos direto, só com as melhores. E o prêmio, que continua valendo, né? O prêmio do mês.

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0: Mix virou 10h58, Shawn Mendes com Treat You Better. Já já tem muito mais por aqui, fica aí.
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0: Mix, agora 11h29. Bom dia pra você, Like a Stone, Audioslave.
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0: Mix agora 11h58, Lady Gaga, Bruno Mars com Die With A Smile.
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0: Você tá sabendo da novidade? O C6 Fest acaba de anunciar a data da próxima edição, que acontece em 2027. Já anota aí pra você não perder, tá? O festival vai rolar entre os dias 20 e 23 de maio, novamente no Parque do Ibirapuera, em São Paulo. E a ideia do C6 Fest é reunir grandes nomes do rock,

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0: Agora, antes do primeiro do segundo, vamos lá para 1999, relembrar esse super sucesso nacional que fala sobre o quê? Quando a gente ama, a gente quer, a gente tem o desejo de recomeçar a vida ao lado da pessoa, sem deixar essa pessoa para trás. E é sobre isso que fala essa música, Charlie Brown, Te Levar.
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0: Mixagram meio-dia 28, Late Night Talking. Esse é o Harry Styles por aqui. Daqui a pouco tem baú da Mix Express. Tá imperdível. Fica aí.
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0: aqui é Simone e eu quero pedir a música do Backstreet Boys, Everybody.
1: Fala galera da Mix, que é Valdir, toca uma música aí do Coldplay.

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5: Muito antes de se tornar uma das maiores bandas pop do planeta, a Maroon 5 tinha outro nome, Caras Flowers. Criado em 1994 por quatro adolescentes de Los Angeles que ainda estudavam juntos, eles até lançaram um álbum, mas o trabalho passou despercebido. Em vez de desistirem, os músicos seguiram caminhos diferentes, estudaram, amadureceram musicalmente e alguns anos depois recomeçaram. Com a entrada do guitarrista James Valentine, a banda mudou o nome para Maroon 5 e apostou em um som que misturava pop, rock, soul e funk. A decisão mudaria a história da música e transformaria aqueles jovens em estrelas internacionais. Até hoje, os integrantes nunca explicaram oficialmente a origem do nome Maroon 5.
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0: teve participação da filha do Steven Tyler, a Liv Tyler, de apenas 16 anos. O clipe fez tanto sucesso que passava quase que de hora em hora na MTV Mundial, que ajudou o álbum Get a Grip a vender mais de 20 milhões de cópias. Foi uma loucura na época. O roteiro do clipe ali foi inspirado no filme Thelma & Louise, lá de 91. Não sei se você sabia dessa história. Onde duas estudantes matando aula ali pra viver uma jornada de liberdade e de transgressão. É icônico esse clipe e marcou a cultura pop dos anos 90. Então bora conferir.
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0: Instagram, meio-dia 58. A sensualidade, o talento de Mariah Carey, que voz inconfundível dessa mulher, né? Com Touch My Body. Fechando mais uma hora por aqui. Já já tem muito mais músicas no melhor mix do Brasil. Vem aí, super mix, hein? Daqui a pouquinho.
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2: Começou. Mix agora 1:04. Uma ótima tarde pra você. Esse é o Super Mix. 40 minutos direto só com as melhores músicas. 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A gente abre essa edição com Jota Quest.
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4: Vamos que vamos.

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1: Mix será 1h24. Tá aí, ó. Mais um destaque aqui do Super Mix. Só musicão, hein? Backstreet Boys, teve ainda Beyoncé, Katy Perry. E falta você também participar pelas redes sociais e também pelo WhatsApp da Mix. Manda aí sua mensagem pra gente. Eu quero saber qual é aquela que você quer ouvir ainda nessa edição. E concorre também ao prêmio do mês, que vale um kit gamer com cadeira mais headphone da Aiva. Que presentaço. Enquanto você participa, vamos de versão exclusiva?
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0: Mix número 12 em ponto, Shabuzi com a Bar Song.
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0: Tá sabendo que o Foo Fighters vai fazer dois shows no Brasil no ano que vem? Sim, a banda é uma das atrações confirmadas do Rock in Rio, mas os caras já têm data marcada pra retornar no ano que vem. Então anota aí, dia 18, tá? 18 de fevereiro em Belo Horizonte, dia 20 no estádio Morumbis em São Paulo e a nova

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10: Mix 3 e 1 agora. Está no ar mais uma edição aqui do Super Mix. 40 minutos de música sem nenhum intervalo. 40 minutos de prazo para você mandar sua inscrição também, tá? 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Começando aqui o Super Mix. 40 minutos só de som.
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1: Mix 4, 3 e 36, agora encerrando aqui com Coldplay Magic. 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
3: Muito antes de se tornar uma das maiores bandas pop do planeta, a Maroon 5 tinha outro nome, Caras Flowers. Criado em 1994 por quatro adolescentes de Los Angeles que ainda estudavam juntos, eles até lançaram um álbum, mas o trabalho passou despercebido. Em vez de desistirem, os músicos seguiram caminhos diferentes, estudaram, amadureceram musicalmente e alguns anos depois recomeçaram. Com a entrada do guitarrista James Valentine, a banda mudou o nome para Maroon 5 e apostou em um som que misturava pop, rock, soul e funk. A decisão mudaria a história da música e transformaria aqueles jovens em estrelas internacionais. Até hoje, os integrantes nunca explicaram oficialmente a origem do nome Maroon 5.
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0: Mix 4:35 agora, Alex Warren com Ordinary na sua tarde aqui na Mix.
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0: Mix agora 2 para as 5, Billie Eilish com Birds of a Feather, é uma das músicas mais pedidas aqui na Mix. Aliás, por falar nisso, já já depois do intervalo, você não pode perder o Top Mix.
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7: Mix agora 5 e 3, começando mais uma edição aqui do Top Mix e as mais pedidas durante todo esse dia, as mais

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1: Mix agora 5:11. Vamos dar uma pausa nas mais pedidas nesta segunda-feira para voltar ao ano de 2005 e recordar um grande sucesso desse ano, que foi Life House com You and Me. Você lembra?
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0: 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Mix agora 5h20, a música número 1 dessa segunda-feira, a música mais pedida aqui dentro do Top Mix, demais, né? BTS com Trend. 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
0: 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E o Foo Fighters anunciou que vai fazer 2 shows no Brasil no ano que vem. A banda é uma das atrações confirmadas do Rock in Rio deste ano e os caras já têm data para retornar em 2027. Foo Fighters vai se apresentar no dia 18 de fevereiro em Belo Horizonte, Minas Gerais, e ainda no dia 20, 2 dias depois, no estádio Morumbis, em São Paulo.

0: começam 10 horas da manhã do dia 20 de agosto. Então se liga, né? Para saber mais detalhes sobre a vinda do Foo Fighters no Brasil, radiomixfm.com.br. Cola por lá.
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2: Tchau, obrigado.
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0: Eu não tô reclamando, só tô falando que o fone... Nossa, o fone... Pronto, tá funcionando. Mas eu não tô reclamando, tá?
2: Não tá?
0: Eu não posso fazer isso no meu trabalho. Eu tô só falando que tava com mau contato. Mas a Yas bate aqui, Yas. Uou, resolveu.
2: É isso, né?
0: Outra coisa, Caco. 3 mil e quantos inscritos aí no YouTube?
2: Poderia estar 4 mil, mas não tô reclamando.
0: Só tá falando,
2: só
0: né?
2: Só tô falando, tem 3.550.
0: Então, peraí, pra galera então entrar no nosso YouTube, vai lá agora, youtube.com/mixtudonamix, vem fazer parte do nosso canal. Agora segunda-feira, né, Caco?
2: Segunda-feira.
0: Na boa, cara. É. Tão bom fim de semana. Não, tô reclamando.
2: Não, também não.
0: A gente tá no nosso trabalho, a gente tem que agradecer, mas eu só tô falando.
2: Não, mas podia ser feriado também, mas eu só tô falando.
0: É,
2: não
0: a gente só tá falando.
2: Não tô reclamando.
0: Não estamos reclamando.
2: Não.
0: Tem muita coisa, Caco, que a gente tem vontade de reclamar, mas reclamar é clamar duas vezes. Significa que a gente vai atrair. Então hoje, o Saque Mix Tudo tá aberto, mas não pra reclamar, é só pra falar.
2: É.
0: A gente só vai falar o que incomoda, não é reclamar.
2: Você pode mandar a sua mensagem, não é reclamando, é dando um toque.
0: Dando um toque.
2: É, fala tipo, eu acho que isso aqui, por exemplo, Mix Tudo, poderia ter duas horas, não tô reclamando.
0: Eu só tô falando.
2: Só tô falando.
0: Você já viu aquele meme nas redes sociais? Aí é o seguinte, meu amor, eu sei que, ó, vamos lá, vamos fazer um rápido tour na vida do brasileiro. Você quer ver quantos motivos você tem pra falar? Não pra reclamar, tá? Vamos lá agora, você que tá no carro, nesse momento, vai, olha pra frente, olha pro lado, você que tá no carro. Você tem motivo pra falar? Não reclamar.
2: É.
0: Mas é motoqueiro que passa buzinando. É motorista folgado que não dá seta. Que mais? Que mais? Que mais que acontece no trânsito, Caco? É aquela pessoa descontrolada que quer andar mais veloz que um avião, não é verdade?
2: Ou aquela pessoa que literalmente trava a rua inteira.
0: Exatamente.
2: Não tô reclamando, mas tem gente que não consegue passar da segunda marcha.
0: Poxa,
2: né?
0: É verdade.
2: É.
0: Ou aquela pessoa sem noção. Que ao invés de entrar na fila pra virar, fazer a conversão à direita, ela vai na esquerda, corta todo mundo e na hora H fura a fila. Ah, gente, não!
2: Não!
0: Vamos pra outro setor da vida.
2: Outro
0: mercado
2: setor
0: de trabalho.
2: Vida.
0: Ó, você que também tá no carro, você que tá assistindo a gente aqui na live. E aí, como é que foi no seu trabalho hoje? Tudo perfeito? Você não tem nada pra falar?
2: Nada.
0: Ah, eu duvido que
2: duvido.
0: O seu dia foi perfeito.
2: Ah, duvido.
0: Eu duvido que não teve aquele puxa-saco que passou na tua frente. Eu duvido que não teve aquela pessoa que a ideia foi tua, ela pegou e falou, poxa, fui eu que criei esse projeto, entendeu?
2: Tem aquela galera também, quando vai no serve-serve.
0: No serve-serve.
2: No serve-service, né? Que você tem uma fila, né?
0: É.
2: Pô, eu sou o tipo do cara que gosta de respeitar. Não gosto de pegar fila, não gosto. Não tô reclamando.
0: Só tá falando.
2: Tô falando. Mas eu vou lá e pego a fila. Aí, de repente, alguém fala, ah, então, aqui eu não vou pegar salada, eu vou passar na sua frente. Vai lá, pum. E aí
0: passa.
2: O cara vai lá e faz o quê? Não tô reclamando, mas pega o último hambúrguer que eu ia pegar.
0: Aquele seco, xoxo, sem sabor, duro.
2: Porque ele deu a desculpa de que não ia comer a salada. Então, assim, você vai comer carne, vai travar seu intestino porque você não comeu fibra antes.
0: Ai, gente.
2: Não tô reclamando, tô falando.
0: Mas são coisas da vida.
2: É.
0: Beleza, a gente passou pelo trânsito, que você deve estar nesse momento. A gente passou pelo teu trabalho, que você já foi hoje. Vamos chegar em casa agora? Ah, não é possível que você não tem nada pra falar, toalha em cima da cama, a pessoa que ouve o som alto, isso eu tô falando não só do seu cônjuge, às vezes você mora com seu pai, com sua mãe também. Gente, não é reclamar, mas hoje é dia de falar, então entra aí agora no @mixtudonamix, manda um áudio. Áudio daquele sentimento que teu coração, ele precisa colocar pra fora. E aí no final você fala, não tô reclamando, Giz e Caco, eu só tô falando. Vamos falar hoje no programa.
2: Ah, bom.
0: Porque a semana tem que começar positiva, good vibes.
2: Ó,
0: por isso que a gente tem que pôr pra fora, assim, sabe? Pra respirar.
2: Tem que dar aquela respirada. Mas ó, quem já chegou quem já chegou falando com a gente aqui no nosso chat.
0: Ah, não acredito que já tem.
2: Não, a galera só tá falando.
0: Só falando.
2: Ó, Rodrigo Silva já tá falando aqui, né? Reclamar eu não vou, mas que o jogo do Palmeiras contra o Flu, que acabou sendo 3-2, chateou a torcida pela derrota. Mas não tá reclamando, tá só falando.
0: Não, teu
2: também.
0: Time é ótimo. Nossa, que time bom. É isso.
2: Que time é teu, brincadeira.
0: Não é isso não, né? Falei tudo errado.
2: O Emeraldo também já chegou aqui.
0: Reclamando?
2: Não reclamou, não. Só deu uma risadinha aqui. A Bárbara de Cesaro também.
0: É.
2: Só falou assim, e aquela banda que não volta nunca? Não tô reclamando, tô só falando.
0: Eita,
2: né? O Eduardo Borges também, a Priscila Piai, a Elane Ginosa, o Emerson também já colocou a gente. O De Constantino falou, cadê 3 mil pessoas? Não tô reclamando, só tô falando.
0: Agora eu não tô reclamando também não, mas eu vou falar. Duvido vocês colarem com a gente no nosso YouTube. youtube.com/mixtudonamix. Entra lá, se inscreve no canal. Nosso canal tá crescendo, gente. 3.500 novas pessoas
2: poderia
0: lá.
2: Poderia ter 10 mil.
0: A gente, calma, a gente nasceu. Não, a gente é um baby ainda. Não reclama, que são piora, cara. Tava, só falando,
2: eu só tava falando, de repente a pessoa vai entender o recado.
0: E vai lá se inscrever.
2: É.
0: E vem me ver. Caco, a gente tá de cinza. Meu Deus, quase.
2: Quase.
0: Mas sabe uma coisa que eu não vou reclamar? Na verdade, eu vou agradecer.
2: O quê?
0: Batemos 50 mil seguidores no arroba Mix Tudo na Mix. Sabe o que, que a gente tá, Caco?
2: O quê?
0: Rap.
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1: Mix são 6 e 12, Nickelback, Someday. E hoje é segunda-feira, o famoso dia que todo mundo fala: eu odeio segunda-feira, que preguiça de trabalhar. Meu Deus, o transporte público tá lotado. Perdi o horário hoje. Qual é a reclamação do dia? Não, reclamação não, porque a gente já fez programa que reclamar não é bom. Vamos só falar. Só falar.
2: Eu não tenho muito do que reclamar de segunda-feira, sabe por quê, Kery? Porque é o dia que o Mix Tudo volta.
1: Exato.
2: E aí a gente passa o final de semana o quê? Deprimido, triste, embaixo da coberta, chorando, porque não tem Mix Tudo.
1: Não tem Mix Tudo pra jogar com vocês,
2: não, tô
1: cara.
2: Reclamando, tô só falando, a gente sofre também.
1: Saudade. Só que aí, galera, seguinte, hein? Não tô reclamando também, mas gostaria que vocês colassem no youtube.com/mixtudonamix pra me conhecer. Você quer imagens da Giza? Entra lá. Você quer imagens do nosso apresentador Caco Grandino? Entra lá. youtube.com/mixtudonamix. Aproveita pra me seguir também. Eu sou a Giza.on, G-I-S-A.on nas redes sociais. E o Caco é o...
2: @CacoGrandino. Não tô reclamando que você não tá me seguindo, mas tô te avisando que você podia seguir.
1: Agora, você já viu aquele lance lá, a famosa ou famoso FOMO? De você não pertencer e não fazer parte de alguma coisa?
2: Agora explica o que é FOMO.
1: FOMO é isso. É você... Pode ser fome também, tá certo?
2: Pode ser fome. Mas o FOMO significa Fear of Missing Out. É tipo medo de ficar pra trás, ser esquecido.
1: Então, se você não segue a gente no @MixTudoNamix, provavelmente você vai sofrer de FOMO. Porque tem 50 mil pessoas lá. E se você gosta da gente, você tá fora. Você não pode tá fora, entendeu?
2: Ó, quer ver? Eu vou te ensinar como é que faz. Dá a mão aqui.
1: Vem.
2: Isso aqui, vem.
1: Vai,
2: dá a mão.
1: Digita aí, vai.
2: Isso, digita aí, @MixTudoNamix. Isso. Agora, isso, indicador. Aí, tá vendo? Seguir... Apertou?
1: Apertou?
2: Boa, meu
1: Gol! Amigo! A gente nunca mais vai reclamar. Vamos de áudio.
3: Salve, Gisa. Salve, Caco. Oi, aqui
1: amor.
3: É o Félix de Manaus.
1: Tudo bem, Félix?
3: A minha única... Não é reclamação. Minha única fala de hoje seria... Realmente, os patrocinadores e o dono da Mix poderia deixar 2 horas de Mix Tudo. Vamos lá, galera. Vamos ajudar. Porque o trânsito em Manaus está caótico. Então, 1 hora só não tá dando mais. Então, acaba o Mix Tudo, a gente continua no engarrafamento estressado e o Mix Tudo deixa tudo mais leve. Valeu!
1: Bota pra subir o Mix Tudo na Mix. Não só aqui na grade, como também no @MixTudoNamix e no nosso YouTube, que é o @MixTudoNamix. Gente, ó, depende de vocês se a gente conseguir 2 horas.
2: Depende.
1: Vocês precisam ajudar a gente a crescer também. Vambora. É. Na verdade, aqui no Dial, a audiência já tá voando e a gente só tem a agradecer você que escolhe a gente todos os dias, de segunda a sexta, às 18 horas. O Mix Tudo tá com você no seu carro, na sua casa, acompanhando você no aplicativo, no YouTube. Então, muito obrigada. A gente só tem a agradecer. Vamos de áudio.
2: Bora.
4: Boa tarde, Giza. Boa tarde, Caco. Galera da Mix.
1: Boa tarde.
4: Adoro vocês.
2: Boa tarde.
4: Sou Joab Sullivan, motorista de aplicativo aqui de Manaus. Não tô reclamando, só tô falando. Mas passageiro que espera chegar no final da corrida pra abrir o aplicativo do banco pra pagar a corrida...
1: Ah, não.
4: Seria muito mais confortável pra nós, motoristas, agilizar o nosso processo, nosso dia a dia... Ele já deixou no ponto o celular de pagamento da
1: rápido,
4: corrida,
1: né?
4: Entendeu?
1: Concordo.
4: Não tô reclamando, só tô falando. Valeu, galera.
1: Valeu, cara.
2: Ó, eu acho que a galera tinha que prestar mais atenção exatamente nesse ponto aí. Inclusive, quando você pede motorista de aplicativo, meu amiguinho, o aplicativo te mostra quanto tempo demora pro cara chegar ali. Então não deixa o cara esperando.
1: Não faz isso,
2: fica lá, espera. Espera num lugar seguro, tranquilo, mas não vai deixar um amigo lá esperando você. É você que tem que estar lá na hora que ele chegar. Agora, aconteceu uma parada comigo.
1: O quê?
2: Agora, no prédio, vindo pro Mix Tudo.
1: Já tem uma coisa pra falar, Caco, hoje?
2: Cara. Tem.
1: O quê?
2: Não tô reclamando, mas...
1: Mas você precisa falar.
2: Preciso falar.
1: Bota pra falar.
2: Aliás, se você que mora no meu prédio tá escutando o Mix Tudo...
1: O que aconteceu lá, vai?
2: Cara, eu entrei cheirosão, tomei um banho, pá, vou vir pro Mix Tudo. Tipo, cara lavada, entendeu? Chegar com a minha roupinha legal, perfumadão, pá. Entro no elevador.
1: Alguém soltou um pum.
2: Puta cheiro de lixo, cara.
1: Lixo?
2: É, mas o lixo que você falou é que eu não ia falar a palavra que você falou. Alguém mandou
1: uma
2: no elevador e saiu fora. Sacou?
1: Mano.
2: Então, mano, você já não faz isso quando tem gente perto.
1: Não, cara.
2: Agora, você
1: faz. Você
2: tacar a bomba ninja e sair fora pro outro entrar, não tô reclamando, só tô falando que é falta de respeito.
1: Você sabia que hoje, na hora
2: eu
1: que
2: moro
1: eu.
2: No 17º andar, eu tive que descer até o -2 com esse cheirinho.
1: Mas agora que você contou essa história, eu entendi. Você sabia, Caco, você sempre cheirou. Mas hoje, na hora que você me cumprimentou, tava diferente. Caco, calma, no stress. Just vibes.
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1: Ai, ai, depois do nosso primeiro bloco do Mix Tudo, só falando, não reclamando, eu toquei essa música, a gente precisava. No Stress, Just Vibes, com R.E.F.M. É. Olha que da hora, né?
0: Mas também não vou reclamar, mas eu acho que você poderia ter tocado outra música já.
1: Você não gostou dessa?
0: Não, eu gostei, mas acho que você poderia ter engatado uma segunda. Já na mesma
1: só
0: vibe.
1: Só depois dos reclames, só que é do Plim Plim.

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Eu só tô falando, e aí eu quero aproveitar, porque eu quero saber o que a Fabi acha disso. Gente, fui viajar no final de semana passado pra Itajubá, eu sei que tem ouvinte de Itajubá, você vai saber do que eu tô falando. Tem uma sorveteria em Itajubá, que ela é muito antiga, o sorvete lá, né, a família que faz, tá. Fui lá, né, 13 anos depois. Cheguei na sorveteria, doida pra mostrar o sorvete, o famoso sorvete pra mim.

0: esposa. Adivinha o que aconteceu? Pedimos a bola. Pois na hora que ele ofereceu a bola de sorvete, Caco, pra minha esposa, adivinha o que aconteceu? Não aceitava cartão, não aceitava Pix, não aceitava link de pagamento, só aceitava dinheiro. Eu falei, o que é isso, dinheiro? E agora, o que fazer? Ela, I'm sorry, aqui a gente não aceita nada a não ser dinheiro. E aí, pra piorar, não tô reclamando, tá, gente? Só tô falando. Ela pegou de volta a bola do sorvete. Gente, eu no lugar, eu juro, eu ia falar assim, fica com a bola do sorvete. Eu vou melhorar. A gente vai aceitar outras formas de pagamento, porque é uma cidade universitária. O Brasil e o mundo passa por lá. Fabi, eu não tô reclamando, só tô falando, mas você, que tá sempre falando com os empreendedores, eu não sei quem que foi pior, se fui eu que vivi isso ou se foi o empreendedor que perdeu a venda.
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0: Vamos, por favor.
1: 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Você não teria ficado sem o sorvete, sua esposa não teria ficado sem o sorvete se ela, a pessoa tivesse aí outras formas de pagamento, né? Muita gente acha que oferecer várias opções de pagamento para o cliente é sinônimo de complicação, né? De complicar o controle financeiro e correr o risco de não receber. Mas
0: pois
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0: 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Ô, Fabi, mesmo que, no caso, a empresa, às vezes, ela decida, eu não quero todos esses meios de pagamento. 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Que foi o que aconteceu comigo, não é verdade?
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0: 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Então fica essa dica. Eu fiquei sem meu sorvete. Nem lembro mais o sabor daquele sorvete. 13 anos sem tomar a bola de sorvete. Voltei sem tomar um sorvete, Fabi. Mas enfim, é raro, mas acontece muito nesse mundo do empreendedorismo. Mas fica a dica aqui. Fabi, você volta amanhã?
1: Com certeza, Giza. Volto sim.
0: Boa semana, viu?
1: Você.
0: Beijo.
1: Boa semana. Tchau.
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0: Mix. Caco, o que, que a gente faz? A gente vai de música agora?
2: Mix Tudo.
0: Ou a gente resenha só um pouquinho com o nosso povo? O que, que você acha? Vai, não
2: que
0: reclama,
2: que...
0: Caco. Não, eu deixei na tua mão o programa da rádio agora, vai.
2: Meu estado de espírito diz que... Pode ir pra música.
0: Ah, bom. Tá bom.
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1: Gente, sobre a bola de sorvete lá em Itajubá, não tô reclamando, viu? Só tô falando, porque é uma sorveteria que é uma relíquia da cidade. Então eles não aceitam dinheiro. Só que a última vez que eu colei lá, isso aqui é uma história que eu contei agora há pouco pra quem tá chegando. Como eles não aceitavam dinheiro há 13 anos atrás, eu imaginei que, sei lá, agora na era do Pix, né?
2: Sei lá, né?
1: Mas também não aceitou, não. Fiquei sem tomar. Fiquei chupando o dedo.
2: Não, mas, pô...
1: Você
2: podia ter pago na Publi.
1: Não tem como... Caco, eles não aceitam nada além de dinheiro.
2: Eles têm Instagram?
1: Dinheiro.

0: A bola, né? Era de creme, aquela bola de creme gostosa.
1: Mas tá, o que você fez depois disso? Que...
0: Desanimei, né?
1: Desanimou?
0: Ah, não, mas a verdade, sabe o que aconteceu?
1: Não.
0: Achei uma outra sorveteria do outro lado da praça e foi muito bom. Foi uma ótima experiência.
1: Foi?
0: E eu tomei o sorvete.
1: Então, agora você
0: mas
1: tá...
0: Mas não o sorvete da...
1: Não foi o clássico.
0: Não foi o clássico. Ah, vai fazer o quê, né? O que deu. E tava ótimo, tá? Não tô reclamando. Tem áudios, nossa querida Yas. Gente... Áudios no arroba mixtudonamix ou no meu no giza.on falando sobre alguma coisa que já te incomodou hoje. Não é reclamando, é só falando, tá? Vamos de áudio.
2: Boa noite, Giza.
0: Boa noite,
2: Cato.
1: Boa noite.
2: Muito bom estar aqui de novo com vocês. É Luciana Hatz de Valinhos, São Paulo.
0: Tudo bem, meu amor?
2: Não vamos falar que é uma reclamação.
0: Tá bom.
2: Mas vamos dizer que há aproximadamente 16 anos eu falo de uma coisa todos os dias e os meus filhos não me escutam. Todos os dias quando eu chego em casa tem aquele mundo de louça pra lavar.
0: Ai.
2: Se eu tiver 20 copos dentro do armário da cozinha, quando eu chegar em casa pra fazer o jantar vai ter 20 copos pra eu lavar. E tipo assim, são só dois adolescentes em casa e meu marido. Então não é que a gente tá dando uma festa, é que cada hora que um vai beber uma aguinha, um refrigerante, um suco, pega um copo novo e larga em cima da pia. Então são 16 anos pedindo pra que eles colaborem com a mamãe. Só que aí quando eu chego em casa e vejo aquele mundo de louça, eu fico muito bravo e me recuso a fazer o jantar e falo pra eles comerem um pãozinho com alguma coisa, eles ficam bravos e eu viro a carrasca. Agora eu ficar pedindo por 16 anos colaboração, aí eu me torno a chata reclamona, né?
1: Tá, então eu vou fazer o serviço social aqui.
0: Você vai fazer?
1: É, ou maridão, ou dois marmanjos. Toma vergonha na cara, né, meu? Vai lá, vai usar o copo. Ou você pega, usa o seu copo o dia inteiro, joga uma aguinha nele e deixa num cantinho. Ou você pega melhor, pega uma garrafinha, que é o que eu faço, eu não fico usando o copo. Eu vou lá, encho uma garrafa d'água, fico tomando lá, acabou, eu encho a garrafa. E aí você deixa de ficar usando o copo. Aliás, por que não lavou, sujou, lavou? Quer dizer, usou, sujou, lavou.
0: Pois é.
1: É simples, são três passos.
0: Eu acho que esses cabras machos aí, eles estão precisando, sabe o quê?
1: Do quê?
0: Aprender a saber viver, cara.
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1: Será que a nossa ouvinte que mandou o áudio, não reclamando, mas falando dos filhos, dos copos sujos, ela gostou dessa música que a gente escolheu pra ela? É Preciso Saber Viver? Não pra ela, mas pros homens da vida dela? Será? Não sei, né, Capo?
0: Eu acho que foi uma boa mensagem, né?
1: Eu acho, cara.
0: E, inclusive, eu dei umas dicas aqui na live.
1: Ah lá, ela você, apareceu.
0: Ah, você vai me cortar, Yas? Não tô reclamando, só tô falando.
1: Não, mas é que ela apareceu.
0: Ah, ela apareceu?
1: Ela apareceu!
0: É mentira!
1: É!
0: Então bora!
1: Vambora!
2: Obrigada, foi ao ar, amei, amei. Ver meus filhos e o marido tomando bronca em rede nacional.
1: Viu?
2: Tomara que hoje não tenha louça. Valeu!
1: Você vai chegar lá, vai estar tudo limpo a louça.
0: Olha lá, eu tô falando que o Mix Tudo também tem função social.
1: Eu tô falando,
0: se você,
1: cara,
0: às vezes tem alguma coisa pra falar pra uma pessoa, você tá com vergonha, fica tranquilo, manda um áudio. A gente avisa a pessoa.
1: A gente avisa. É, aqui é o correio direto, né?
0: A gente não falou que aqui a gente tá no saque?
1: É o saque Mix Tudo.
0: É, o saque Mix Tudo, entendeu?
1: É,
0: a
1: exato.
0: Galera pode mandar aqui que não tem problema.
1: É, exato.
0: A galera pode mandar aqui que não tem problema. Mas assim, também não queria falar nada.
1: Você vai reclamar de novo, cara?
0: Não, não vou reclamar.
1: Tá reclamando, né?
0: Não tô reclamando.
1: Qual que é da... O que você vai falar agora?
0: Faltou um cafezinho. Não,
1: aqui no estúdio?
0: Não, imagina.
1: Vamos isso. Tomar um café?
0: Não, vamos.
1: Não, um cafezinho, vai. Vamos.
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3: Cadê os áudios? Duvido que ninguém tenha uma questão hoje pra falar, sabe?
5: Você tá reclamando?
3: Não, tô só falando.
5: Ah, tá.
3: Hoje não é dia de reclamação,
5: não.
3: Né? Hoje é dia de só falar, né?
5: É.
3: Não é verdade?
5: Lógico.
3: Se você tem alguma coisa pra falar pra gente, é agora. Não reclamar. Mas sei lá, passou por uma raiva hoje no trabalho, no trânsito. Não precisa reclamar. Fala, só conta pra gente. É sobre isso o programa de hoje, né, Caco? Aliás, o pessoal tá mandando muito aqui, viu?
5: Tá mandando muito.
3: Tem áudio, vamos lá.
5: Bora.
6: Boa noite, Giza.
3: Boa noite,
6: Caco. Meu nome é Fernando, sou motorista de aplicativo da cidade de São Paulo. Tenho o mesmo ponto de vista ou opinião do Caco Grandino, de motorista lerdo na frente que fica dirigindo a 20 por hora, principalmente quando tá no semáforo. O semáforo tá aberto, ele fica 20 por hora, ele na sua frente devagarinho, aí quando fala o amarelo, ele acelera e você fica no farol vermelho.
3: Nossa,
5: fico puto. Aliás, quando você tá ali na sua faixa, não, só tô falando, você tá ali na sua faixa, o semáforo tá pra fechar, você fala, beleza, vou atravessar no amarelo, vou chegar ali na frente, tá trânsito. Tem um outro carro do seu lado esquerdo, fecha a sua frente,
3: fecha,
5: toma o seu lugar e te deixa parado em cima da faixa do lado... Você já aconteceu?
3: Ai,
5: isso
3: que
5: com
3: ódio,
5: você?
3: Já.
5: Você tava na tua pista, o cara falou, pum, entrou no seu
3: Mano,
5: lugar e te deixou
3: isso?
5: Em cima da faixa. Não tô reclamando, mas, ô, que puta sacanagem!
3: Tem áudio, vai.
5: Mano, depois você toma a multa.
7: Oi, Giza,
5: sabe
7: Caco,
5: por quê,
7: boa
5: né?
7: noite, beleza? Sou Alan, motorista de aplicativo aqui de São
3: Alan.
7: Paulo. Deixa eu falar uma coisa pra vocês, não é reclamando, não, é só falando.
3: Tá.
7: Poxa, qual a dificuldade do passageiro entrar e dar um boa noite, um boa tarde, bom dia? Pô, tem gente que entra no carro alheio. E não dá nem um bom dia, poxa, nem boa tarde, nem boa noite. Pô, motorista é carente. É isso.
5: Motorista
7: excelente
5: carente.
7: Noite pra todo mundo aí, um abração.
3: Motorista carente foi muito bom, mas é verdade, né?
5: É verdade, ó, você dá bom dia, boa tarde, boa noite, muito obrigado. E antes de sair do carro, depois que sair do carro, irmão, não é a tua geladeira.
3: É, não bate essa porta como você bate a sua geladeira.
5: É, mano, respeita o carro do cara, mano.
3: Ah, já que você falou, a gente tá falando aqui de motorista de aplicativo e o trânsito tá imperando no programa hoje, vamos lá, reclamações do trânsito, mas a gente não vai reclamar, gente.
5: Não vai.
3: Só vamos falar.
5: Tá.
3: Por exemplo, Caco, a famosa seta invisível, gente, qual a dificuldade da seta?
5: Guardou a seta no bolso,
3: exato,
5: né?
3: Ó, é você aí, ó, o motorista que muda de faixa, entra em esquina ou corta o outro sem dar seta, deixa eu te falar, você tá colocando a sua vida em risco da pessoa também.
5: Foi o que eu acabei de falar, tava fechando o semáforo, fui lá passar, o cara me cortou pela esquerda, pegou meu lugar e me deixou com a bunda em cima da faixa de pedestre.
3: Mas assim,
5: foi bem legal
3: é
5: isso
3: muito
5: aí.
3: Fácil a gente falar dos outros, mas vamos falar da gente
5: vamos,
3: agora?
5: Claro.
3: Caco, você vai falar assim ou não, e é assim,
5: tá.
3: sem passar pano, tá?
5: Esse aqui eu preciso falar, só que eu nunca fiz,
3: eu
5: cara.
3: Fiz. Tá... Eu fiz.
5: Essa segunda foi você que fez?
3: Eu fiz isso já na minha vida.
5: Você foi espertinha?
3: Eu fui, cara. Ai, cara, que você jogou a caneta.
5: Não.
3: Que eu posso te contar? Eu vi a caneta vindo em câmera lenta.
5: Como, você acha que eu vou fazer isso? Mas eu não acredito que você fez
3: Eu fiz isso, gente, eu já fiz isso, o espertinho do acostamento, já fui aquela
5: não.
3: pessoa que decidiu... A lei da fila não se aplicava. Fui pelo acostamento várias vezes já. Isso aí é muito feio. Mas eu fiz isso porque aconteceu de pegar um acidente. 10 horas. Já não aguentava mais.
5: Tá.
3: Meu popô já tava retrátil. Mas eu não falo que isso é certo.
5: Você tava com bundinha de gaveta.
3: Eu não tava aguentando mais, cara.
5: Entendi, tá. Mas tem também aquele cara chato que fica colado na traseira. Esse cara é chato.
3: Gente, que chato isso, né?
5: É muito chato, cara. É aquele cara que gosta de andar um centímetro no para-choque do cara da frente, entendeu? E aí é só pra, tipo, tentar intimidar. Falar, ó, tô aqui atrás, mano. Se você vacilar, eu vou encostar no seu carro ali.
3: Mano, é doideira isso, né?
5: Aliás, o cara, além de ser um baita de um sem noção... Aliás, você tá ouvindo a gente aqui e você faz isso de querer ficar colando nos outros. Você tem... Eu não posso falar no ar. Essa hora não dá pra falar. Isso aí Freud explica, tá? Isso
3: Freud explica. É aquilo lá pequeno. É. Eu sabia.
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1: Não tô reclamando. Eu só vou falar que essa música... Eu não posso falar, eu tô na rádio.
2: Ah, também não
1: trabalho
2: posso.
1: Trabalho aqui. Essa música é ótima, né?
2: É muito boa. Boa. Meu, consigo ouvir no repeat ela. Várias vezes.
1: Eu ouço todos os dias essa música.
2: É.
1: Mas eu não tô reclamando, só tô falando.
2: Eu também. Mas sabe o que eu acho? De repente, faltam 3 minutos pra acabar o Mix Tudo.
1: Vamos fazer uma campanha nesses 3 minutos?
2: Vamos.
1: Só pra ver o que acontece?
2: Vamos.
1: Vocês topam?
2: Bora.
1: Fazer uma campanha?
2: Agora.
1: Então entra agora. Agora. Tem que ser agora, tá? Encosta aí o carro no youtube.com/mixtudonamix se você tá fazendo aniversário hoje, que a gente vai mandar beijo.
2: Vai.
1: Esse é o primeiro ponto. Entra no YouTube, fala aí quantos anos você tá fazendo, que a gente vai mandar beijo aqui pra você no ar, certo? A outra coisa é, a outra campanha.
2: Qual?
1: Vai lá no @mixtudonamix e começa a seguir a gente que a gente vai mandar beijo no ar.
2: Também.
1: Isso não é legal?
2: Isso é muito legal.
1: É uma forma de interação com o nosso público,
2: total,
1: querido.
2: Aliás, a gente tava falando aqui de um tema que a gente queria fazer.
1: É.
2: Do tipo de roupas que a gente não vestiria nem a pau.
1: Mas que a gente já usou.
2: Que a gente já usou.
1: Vocês gostam desse tema? A gente pensou numa quinta-feira. Já chegou um monte de gente aqui?
2: Nossa,
1: meu Deus.
2: Tá... Meu Deus do
1: Caco,
2: céu.
1: Caco, entra aí, vai, dá beijo aí pra galera.
2: Pera aí que eu tenho que achar a galera aqui no Instagram.
1: @mixtudonamix. Vai.
2: Ó, então peraí.
1: Dá um passadão, aproveitar que a gente tem
2: passadão.
1: 2 minutos, vai.
2: Passadão.
1: Esse momento eu amo. Passadão. Cauã, essa... não fala dessa música. Ah, não, você só tá falando, né? Você não tá reclamando,
2: é,
1: né?
2: Exato.
1: Ah, então tá bom. Galera, bom, nosso canal tá crescendo, tá? No YouTube. A gente tá muito feliz, então entra aí.
2: Nossa,
1: youtube.com/mixtudonamix.
2: Que isso, bombou demais, ó. A Natália Moraes chegou junto com a gente. A Ana Gonçalves, Ítalo Surreal, Junovac, Oliveira Bruno, Daniel Pinho, Bruno Oliveira, salve Kelvin, meu querido. Jefferson também colocou a gente, Lua Aparecida, Monique Michele, Michele Alves Lima, Escobar, meu Deus, é muita gente.
1: É muita
2: cara.
1: Gente, pode mandar um geralzão. Obrigada a todo mundo que tá no @mixtudonamix. E sobre os aniversariantes de hoje, ó, o Matheus mandou o seguinte: meu motorista de aplicativo tá fazendo nível hoje. Atenção, Marcos Trindade, parabéns! Tudo de bom pra você, ó. Aniversário da Marta Gomes também, 64 anos. Andresa que mandou aqui, parabéns pra você. Fiz 30 anos. A Camila Veiga mandou. Ai, meu aniversário foi dia 15 de agosto. No mesmo dia da Yas. A Yas também, gente, soprou velhinha. Vocês não sabem, tá ficando velha. 23
2: anos. Chama a Yas de velha?
1: 23 anos, né? Já tá diferente.
2: Eita.
1: Quando tinha 20... Eu só tô falando, não
2: meu
1: tô
2: Deus.
1: Reclamando. Tem mais gente aí fazendo aniversário hoje, Cato?
3: Agora
1: na
3: eu vou
1: live?
3: Falar assim. Oi, Yas, que fazem pão na minha época, quando eu tinha a sua idade.
2: Dá, né?
1: Ó, outro tema, na minha época, o que que tinha na tua época que não tem mais? A gente vai fazer vários temas aqui nesse programa, a gente hoje tá criativo, a gente não para. E pra quem tá chegando no @mixtudonamix no nosso Instagram, muito obrigada a você. Vai lá que a gente vai colocar mais cortes lá, também tem os bastidores aqui do programa. Pra você que gosta de mim, gosta do Caco, tem o meu também, segue lá, giza.on, G-I-S-A.on. Nossa, se chegar no meu, tanto que chegou no Mix Tudo.
2: Não, eu também quero
1: abre
2: no meu.
1: Abre o teu. Vou
2: eu
1: fazer.
2: Quero no meu. Quero
1: 30
2: no meu.
1: Segundos, 30 segundos. Segundos.
2: Galera, vocês têm 30 segundos pra seguir o meu Instagram também. @CacoGrandino, se é a seu Grandino. Vamos ver.
1: Deixa eu ver, vai.
2: Não tô
1: o
2: reclamando.
1: Meu.
2: Tô vendo que a galera. Olha, a galera tá chegando. Que
1: deixa
2: legal.
1: Deixa eu ver o meu. @giza.on. G-I-S-A.on. @CacoGrandino. E @MixTudoNamix. Beleza? Uai, tá valendo, não tá? Enquanto
2: valendo.
1: Isso. Alex, 43 anos, parabéns pra você. Olha, boa noite, me chamo Camila. Hoje não é meu aniversário, mas minha mãe disse que estou sempre de parabéns. Amei, maravilhosa. Yas, Supergirl aqui do programa, pois é. Meu nível é hoje. Dayana Amaral, beijo pra você. Feliz aniversário, meu amor. É isso, a Bruna Oliveira também mandou aqui, falou que o motorista dela tá soprando velhinhas hoje. Beijo pra você. Muita gente fazendo aniversário. Tem gente que gosta de comemorar, tem gente que não gosta. Maria Paula, 70 anos hoje, direto de Taubaté. Aí eu tô com dúvida, será que é verdade? Ou é a aniversariante de Taubaté? Será que é verdade?
2: Eu acho que é.
1: Não, você acha que é verdade?
2: Só porque tem a grávida de Taubaté, será que todo mundo de Taubaté vai inventar uma história? Tava
1: não, é, não, não. É isso aí,
2: tem
1: galera.
2: Tem um amigo de Taubaté, inclusive.
1: Por favor, manda parabéns pra Aline Farias, Jaqueline. Claro que a gente vai mandar parabéns pra ela. Parabéns pra você, Aline Farias, tudo de melhor. Agora, deixa eu ver se o pessoal me seguiu hoje, embora.
2: Bora.
1: Eu não tô reclamando, tá, gente?
2: Aliás.
1: Se ninguém me seguiu, eu vou entrar lá agora. Peraí, deixa eu ver.
2: Não, meu tá legal aqui, mas
1: tá
2: eu vou
1: nada,
2: dar um toque.
1: Cara, fala a verdade.
2: Não, tá legal, mas é que eu queria dar um toque na galera pra galera ficar aqui com a gente no Dial, porque daqui a pouquinho tem pede no zap, cara.
1: Ah, é? Manda sua música lá no 11983408000. Nossa, Caco. 1, 2, 3, 4, 5, 6.
2: Ah, tá chorando as pitangas. Tem mais de 2 mil aí seguindo ela já.
1: 9, 10, 11, 12, 13, 14, 15, 16. Não, vou embora, fiquei mal. Amanhã a gente tá de volta.
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0: dessas, foram três das mais pedidas por você em 2007. 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

0: melhor de todas que você já viveu. A gente vai fazer isso, depender aqui da Mix, já é. Deixa eu te contar que daqui a pouquinho, às 8 da noite, vai ter mais uma edição do Pad no Zap. E aí você já pode começar a semana pedindo uma música bacana, aquela que vai fazer a sua semana, ó, muito melhor. Manda uma mensagem de voz dizendo quem você é, de onde você tá ouvindo a Mix, esse som bacana, pronto, é assim, o Zap da Mix. Se já não tem, marca aí na agenda, porque esse número abre caminhos. 11 9 8 3 4 0 8 mil. Manda uma mensagem no Zap hoje, manda pra gente também, abusa desse microfoninho aí, pede aquele som bacana pra ganhar a semana. E aproveitando que você vai estar no Zap da Mix, sempre tem um presente, esse kit com copo e squeeze, da hora. 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Vamos torcer. 11 9 8 3 4 0 8 mil. Agora é contigo.
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0: para as 8 horas. Essa música é incrível. Jay-Z com Alicia Keys, Empire State of Mind. Mais incrível é o som que você gosta. Qual que é a sua música preferida? Conta para mim numa mensagem de voz, é rapidinho. Diz quem é você, de onde você tá ouvindo a Mix e esse som bacana pra gente rolar daqui a pouquinho, porque vai começar mais uma edição do Pede no Zap. Conto contigo. 11 98340 86, o Zap da Mix, que inclusive só boas notícias. Eu tinha aqui um kit com copo e squeeze. Já estão nas suas mãos, quase nas suas mãos. Marcos Costa. Final do telefone 4448. Valeu, Marcão. Obrigado, tá? Aguarda aí que a equipe da Mix vai entrar em contato contigo e aproveita.
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0: Deixa eu te falar. O C6 Fest anunciou a data da próxima edição do festival que vai rolar no ano que vem, 2027. A quinta edição do C6 vai rolar entre os dias 20 e 23 de maio, novamente no Parque do Ibirapuera, que fica em São Paulo. A ideia do C6 Fest é reunir grandes nomes do rock, do soul, do jazz, da MPB. E outra coisa bacana sobre o festival é que ele tem uma atmosfera mais intimista, ou seja, são espaços menores e que fazem com que o público possa se aproximar das atrações. Geralmente, o C6 conta com nomes de artistas consagrados, novos artistas talentosos, por exemplo, Kraftwerk, incrível, anos 80, um dos precursores da música eletrônica, já teve. Soft Cell, Black Pumas, Pretenders, já pensou, tá pertinho do Pretenders, da Chris Hine, bom, já passaram por aí, então imagina no ano que vem. 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
1: Opa, mix. Queridos todos, ótima semana porque a gente merece. Vamos lá, melhor ouvinte do Brasil. O ouvinte da Mix é o melhor ouvinte do Brasil. Não tem pra ninguém, não. Purado, músicas bacanas e a resposta é boa agora. Até às 9 da noite, manda um som pra gente tocar, facinho demais. É pelo zap no 11 983 408 mil. Nessa mensagem de voz, não esquece de falar o seu nome, a gente precisa te conhecer, ter aquela relação bacana, porque você gosta da Mix. E aí, de onde você tá ouvindo a nossa rádio querida, nesse Brasil grande, meu Deus, e esse som pra gente ganhar essa noite de segunda-feira, brilha.
3: Boa noite, Rádio Mix. Boa. Aqui é a Cicinha, da cidade de Craíbas, Alagoas. Eu gostaria de pedir uma música de Capital Inicial, Sua Maneira. Eu gostaria de oferecer o meu filho, Abraão, e Eduardo, meu esposo, Marquês. Tenha uma boa noite.
1: Obrigado, família. Obrigado, Cicinha.
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0: 18 minutos. Deb Swims, Lose Control. Gostou, né? Tá rolando.
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0: Faz o check-in aqui no zap da Mix com uma mensagem de voz. 11 983 408 mil. Nessa mensagem, a gente quer tocar sua música preferida. Faça como o Gilberto Antônio. Ele mora em Guarulhos. O André tá em Juiz de Fora, Minas Gerais. O Mikael Tariga está em Não Me Toque. Não Me Toque é uma cidade do Rio Grande do Sul. E você, tá por onde? Me conta e vamos ouvir o quê? Prepara a pedrada.
2: Boa noite, quem fala aqui é Danilo, de Bauru. Toca um Pink Floyd aí pra nós.
0: Tô falando, ouvinte da Mix é diferenciado, rapaz.
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0: Canção de amor, já começa pelo título, I'm yours, eu sou seu, diz o Moraes.
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0: Peça o seu som aqui na Mix, é assim que funciona a nossa diversão de segunda a sexta a partir das 8 da noite. 11 9 8 3 4 0 8 mil, já tem aí na agenda do seu celular, obrigado pela consideração, se não já anota o número que abre caminhos. Carla, boa noite. A Carla é de Badiba City, no interior de São Paulo. Falei certo o nome da cidade? Badiba City. Ismael, paulista, está em Maceió. A Fernanda está em Barueri. E você, me conta da hoje. Bora ouvir o quê?
2: Fala, pessoal. Fala. Da Mix. Aqui é o Ricardo, da cidade de Ribeirão Preto, interior de São Paulo. Salve. Motorista por aplicativo. Oh. Pessoal, manda aí uma pedrada dos anos 2000 aí para todos os ouvintes da Mix.
0: Opa. E brilha! Já brilhou, e a todos os motoristas e as motoristas por aplicativo do Brasil, sempre brilham na programação da Mix.
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1: 8h26 do melhor mix do Brasil. Bruninho, tem que aparecer por aqui, né? Smoke on the window. Vamos tocar o que daqui a pouquinho? É contigo. Manda, faz o check-in aqui no zap da Mix. No 11 983 408 000, no áudio, mandando o teu som preferido.
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6: 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Bora lá fazer o check-in no zap da Mix. Pedir sua música pra começar bem a semana. 11 9 8 3 4 0 8 mil. É contigo.
7: Ana Criciúma. Música Raimundos, Mulher de Face.
6: Receba.
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0: aqui porque pediram no 11 98340 8000. Bay Boy da Prince, The Way I Live.
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0: É assim que funciona, manda aí a sua mensagem de voz. Faça como o Diogo de Curitiba, o Matheus tá em Salvador e o filho Romeu estão na sintonia. Obrigado, família, boa semana pra vocês. O Hélio tá em Brasília e tu tá por onde? Bora ouvir o quê? Pimentinha no ouvido, hein? Ó.
2: Boa noite, Rádio Mix, aqui é Gilmar de Lucena, Paraíba, hein? Boa. Gostaria de pedir Red Hot Chili Peppers. Ah. Vamos nessa, abraço, Mix FM, a melhor.
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0: Mix, faltam 10 minutos para as 9. Bora, segundo. Vamos começar bem essa semana tocando seu som preferido. É assim que funciona no Pede no Zap. Então, ó.
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0: E o nosso é o 11 983 408 mil. Que música que você quer ouvir para começar bem a semana? Bora ser feliz, minha gente. O Michael está em Maringá, no Paraná. O Marcelo está em Ribeirão Preto. Quanta gente bacana, o Brasil inteiro, só falta você. Manda essa mensagem de voz pedindo teu som. Faz assim, ó.
2: Fala, galerinha na Mix.
0: E aí?
2: Aqui é o Edenilson, motorista de aplicativo de Curitiba. Oh, oh. Gostaria de escutar Planta e Raiz, Aquele Lugar.
0: Boa, obrigado pela carona.
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0: 5 estrelas.

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1: Mix, o som do One Republic, Need Your Love, fazendo check-out nesse começo de semana do pede no zap. Amanhã, bora tocar o teu som? Já manda agora pra não esquecer. 11 983 408 mil. Apareça na casa. Ótima semana. Eu vou estar aqui, hein? Não atrasar, não.
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0: 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As notícias do governo federal que movimentaram o país no dia de hoje.
1: Olá, boa noite.
2: Boa noite para você que nos acompanha em todo o país.
1: Segunda-feira, 17 de agosto de 2026.
2: Vamos ao destaque do dia.
1: Petrobras confirma a existência de petróleo no litoral do Amapá.
2: Empresa seguirá com estudos para determinar a quantidade e a qualidade do óleo encontrado. Luana Karen.
3: O poço onde a Petrobras encontrou petróleo está localizado a cerca de 175 quilômetros da costa do Amapá, a uma profundidade de quase 2.900 metros.
1: Brasil registra redução de 30% nas mortes por malária em 2025 em relação ao ano anterior.
2: Foram registrados ainda 118.037 casos, 15% a menos que em 2024. Graziele Bezerra.
4: Se diagnosticada a tempo, a malária tem cura e o tratamento é eficaz.
1: E ainda a arte nas escolas.
2: Homologadas as diretrizes para o ensino na disciplina de educação básica.
1: O estudo deve ser organizado em quatro componentes: artes visuais, dança, música e teatro. Thaís Antônio.
5: De acordo com as novas diretrizes, o ensino de arte nas escolas deve aproximar os estudantes das diferentes formas de fazer e vivenciar a disciplina.
2: E hoje, na apresentação da Voz do Brasil, eu, Mariana Jungmann e Luciano Seixas.
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2: É na costa do Amapá que foi descoberta uma nova riqueza do Brasil.
1: A Petrobras anunciou a existência de petróleo num poço que está sendo perfurado pela empresa.
2: Assim que concluída a perfuração, será feito o levantamento da quantidade de petróleo na região.
1: Hoje, autoridades visitaram um navio sonda da empresa, embarcação adaptada para perfuração de poços em águas profundas e ultraprofundas.
3: Com a descoberta da Petrobras da presença de petróleo em poço perfurado na margem equatorial, uma comitiva do governo federal visitou nesta segunda-feira o navio sonda da empresa. A embarcação está localizada em região de águas profundas no litoral do Amapá. De acordo com a presidente da Petrobras, Magda Chambriard, o poço começou a ser perfurado em outubro do